Neste domingo você recordou junto comigo Gangue 90 e Absurdetes, Perdidos na Selva e também George Ezra com Budapeste. 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

0: Ultraje a rigor, Min quer tocar. Wuthering Heights, clássico da década de 70 com Kate Bush. 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

0: Kerry Lucas passou pela nossa programação de domingo com Hello Stranger e também os Paralamas do Sucesso, Quase um Segundo. 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

0: Sacou, Putting on the Ritz. Na saudade, você ouviu junto comigo Simone, Um Desejo Só Não Basta. 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

0: Roupa Nova de Volta para o Futuro e também The Commodores Only You, dois sucessos da década de 80 na maior rádio flashback de todo o Brasil.
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0: Essa foi a minha programação neste domingo. Espero que você tenha gostado, viu? Um beijo grande da Adriana Lima. Até amanhã, 8 da noite, na Saudade FM. Uma excelente semana pra você. Beijo, até amanhã. Tchau, tchau.
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1: Áries. Assuntos profissionais que estão em preparação podem agora acontecer, mas, ariano, fique atento para que os resultados sejam os desejados.
2: Touro.
1: Tensões e insatisfações nas relações com seus familiares. Para diminuir isto, taurino, é preciso você estar atento e mais cuidadoso. Também, seja gentil.
2: Gêmeos.
1: Direcione-se para os seus objetivos, mas leve em consideração as vontades e necessidades das outras pessoas, geminiano. Não se consegue nada sozinho.
2: Câncer.
1: Mercúrio, no seu signo, entra em movimento retrógrado e você terá chances de revisar algumas coisas. Canceriano, aproveite também para se aprimorar.
3: No Brasil, ainda falta representação política para mulheres, indígenas e pessoas

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1: Leão. Você está mais sedutor e com chances de encontrar pessoas interessantes. Leonino, traga romance para a sua vida e melhore suas relações sociais.
2: Virgem.
1: Aproveite e use o conhecimento que você já adquiriu na vida. E tente errar menos, virginiano. Seja objetivo e sincero com você e realize o que realmente deseja.
2: Libra.
1: Caso se sinta insatisfeito com seus rumos e queira mudar tudo, no dia de hoje, libriano, não faça nada. Com certeza.

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1: Sagitário.
2: Possibilidades de você melhorar seus relacionamentos e até, sagitariano, de assumir algum compromisso. Sua simpatia e charme irão atrair muitas pessoas.
1: Capricórnio.
3: Lua cheia traz magnetismo. Ela favorece encontrar pessoas, encontros amorosos, maior agitação e ânimos exaltados. Capricórnio, evite confrontos.
1: Aquário.
4: É bom equilibrar agitação com momentos de calmaria. Aquário, não queira que tudo aconteça de imediato e também não se estresse com demoras.
1: Peixes.
5: Há uma tensão no ar. Algumas coisas poderão ficar mais claras, mas a solução, pisciano, tende a vir só mais tarde. Confie nos seus instintos.
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0: Olá, bom dia. Eu sou o Davi Rangel. Um prazer ter você na sintonia. Nós vamos juntos a partir de agora até às 11 da manhã. 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
0: 7:01, Rose Oliveira, bom dia.
2: Bom dia, Davi, bom dia você ouvinte, hoje é segunda-feira, 29 de junho, Conexão Saudade, a dose exata de música e informação de segunda a sexta aqui na Saudade FM. Vamos às manchetes dessa manhã.
0: Brasil enfrenta o Japão e abre a fase de mata-mata da Copa do Mundo de 2026.
2: Pesquisa testa pela primeira vez Michele Bolsonaro contra Lula na disputa presidencial de 2026.
0: Artesp confirma o reajuste dos pedágios a partir de 1º de julho.
2: Santos receberá mais de 1,1 milhão em equipamentos para reforçar a Guarda Civil Municipal.
0: Hoje tem enquete, né?
2: Hoje tem enquete, Brasil e Japão. Qual é a sua expectativa para o jogo? O Brasil entra em campo diante do Japão em busca de uma vaga na próxima fase. E você, o que espera da seleção? O Brasil vence com tranquilidade e avança? Vai ser um jogo difícil, mas o Brasil passa? Ou o Japão pode surpreender e eliminar o Brasil? Participe, arroba Saudade FM.
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0: 7:03.
2: Eleições 2026. Uma nova pesquisa eleitoral para a disputa presidencial de 2026 será divulgada na próxima quarta-feira. Pela primeira vez, o levantamento da Atlas Intel vai testar um cenário com a ex-primeira-dama Michele Bolsonaro como adversária do presidente Lula. A pesquisa também vai medir a reação do eleitorado a diferentes cenários no campo bolsonarista. O levantamento ouviu 5 mil eleitores entre os dias 25 e 30 de junho e tem margem de erro de 1 ponto percentual. Na quarta-feira será divulgado o resultado.
0: Com o Brasil aí em campo nesta segunda-feira pela Copa do Mundo, muitos trabalhadores têm a mesma dúvida. É possível sair mais cedo para assistir ao jogo? A resposta é de que a legislação não obriga as empresas a liberarem os funcionários durante a partida da seleção. Nas empresas privadas, a decisão cabe ao empregador. Já no governo federal, os servidores poderão deixar o trabalho a partir das 11 horas da manhã, desde que haja autorização do órgão e compensação das horas não trabalhadas. Nas esferas estadual e municipal, as regras variam de acordo com cada governo.
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1: 7:12.
2: Na tarde da última sexta-feira, motoristas viveram momentos de tensão na rodovia dos imigrantes em Cubatão. Durante uma ocorrência policial, diversos condutores fizeram retorno e passaram a trafegar na contramão com medo de um possível arrastão. A Ecovias informou que identificou a situação por meio das câmeras de monitoramento e acionou imediatamente a Polícia Militar. O caso aconteceu na altura do quilômetro 59 da pista sul.
1: Duas pessoas foram atacadas por um enxame de abelhas na Vila Itapema, no Guarujá. Segundo o Corpo de Bombeiros, uma das vítimas sofreu uma parada cardiorrespiratória e foi socorrida ao pronto-socorro de Vicente Carvalho. A segunda vítima recebeu atendimento no local. A área foi isolada e controlada pelos bombeiros. As causas do incidente ainda estão sendo apuradas.
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0: Julian Lennon, Because. Agora são 7:21. Uma ótima manhã para você ligado aqui na Saudade.
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0: Atenção motoristas, vamos ao sistema Anchieta Imigrantes. Segundo a Ecovias, apenas a Anchieta, no sentido São Paulo, quilômetro 12 ao 10, com trânsito lento devido ao alto fluxo de veículos. Na Anchieta, sentido litoral, o trânsito segue normal. Imigrantes, sentido capital ou litoral, trânsito tranquilo nesta manhã, pelo menos por enquanto. O esquema de operação é o 5x5. O rodízio no Centro Expandido de São Paulo hoje vale para placas final 1 e 2. Nas rodovias Cônego, Domênico Rangoni e Padre Manuel da Nóbrega, o trânsito segue normal. Rose de Oliveira.
3: O São Paulo, Davi, mantém o rodízio nessa segunda-feira de jogo, Brasil. Opa. E Japão. O prefeito Ricardo Nunes anunciou que não vai liberar placas nessa segunda, porque a suspensão anterior gerou 1.690 quilômetros de congestionamento, um recorde do ano, segundo a CT.
0: Então, mantido o rodízio.
3: Mantido.
0: Perfeito.
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0: 7:22.
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0: 7:23.
3: Subiu para 1.450 o número de mortos nos terremotos que atingiram a Venezuela. Segundo o presidente da Assembleia Nacional, mais de 3.150 pessoas ficaram feridas. As autoridades informaram ainda que 774 prédios foram danificados, sendo 189 completamente destruídos. A Organização das Nações Unidas estima que cerca de 50 mil pessoas ainda estejam desaparecidas, enquanto as equipes de resgate seguem nas áreas mais atingidas.
0: A tensão voltou a aumentar no Oriente Médio. Irã e Estados Unidos trocaram novos ataques neste domingo, no terceiro dia de bombardeios recíprocos, colocando em risco o cessar-fogo provisório. O Irã lançou mísseis e drones contra bases militares americanas no Kuwait e no Bahrein, em resposta a uma nova ação dos Estados Unidos. Horas antes, o presidente Donald Trump havia alertado que poderia eliminar a liderança iraniana caso o acordo de trégua não fosse respeitado. O conflito também afeta a economia mundial, já que o Estreito de Hormuz, rota por onde passa cerca de 1/5 do petróleo

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1: 7:31.
2: Após ouvintes da Saudade reclamarem do novo aumento do pedágio no sistema Anchieta Imigrantes e criticarem a falta de segurança nas rodovias, nossa reportagem procurou a Artesp para esclarecer o reajuste. Em nota, a agência informou que as tarifas de mais de 30 rodovias paulistas serão reajustadas a partir de 1º de julho. Segundo a Artesp, o aumento está previsto nos contratos de concessão e foi calculado com base na variação de 4,72% do IPCA acumulado entre junho de 2025 e maio de 2026. A agência também afirmou que o reajuste é aplicado anualmente desde 1998 e não tem relação com a implantação do sistema eletrônico Sigafácil. Os novos pórticos do sistema fazem parte das concessões mais recentes e utilizam a cobrança pelo trecho efetivamente percorrido pelo motorista. Segundo a Artesp, esse modelo não está incluído no reajuste das tarifas dos contratos mais antigos, que passará a valer a partir de 1º de julho. Sobre as críticas dos ouvintes à segurança nas rodovias, a Artesp não apresentou esclarecimentos específicos na nota enviada. E o pedágio mais caro do Brasil continua sendo o mais caro do Brasil.
1: A tradicional festa da Tainha de Praia Grande está de volta e acontece entre os dias 3 e 26 de julho. Em sua 27ª edição, o evento será realizado no Pavilhão de Eventos Jair Rodrigues, no bairro Quietude. A expectativa é receber mais de 100 mil visitantes durante os finais de semana e o feriado de 9 de julho. Além da famosa tainha assada na brasa, a festa terá música ao vivo, espaço kids, diversas opções gastronômicas e ações beneficentes em prol de entidades sociais da cidade.
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2: Vamos às informações das travessias litorâneas. De acordo com o Departamento Hidroviário, a travessia de pedestre Santos Vicente de Carvalho tem 12 minutos de espera em ambos os sentidos, com 3 embarcações em operação. Bertioga Guarujá, 20 minutos de espera e 2 embarcações operando no momento. Santos Guarujá, 7 embarcações, 15 minutos de espera em ambos os lados. E São Sebastião Ilhabela, 4 embarcações operando agora com 30 minutos de espera.
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1: 7:41.
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6: Bom dia a todos que começam a semana com a Saudade FM. Segundo a meteorologia, teremos uma segunda-feira com o predomínio de bom tempo, mas com céu parcialmente nublado durante o dia em algumas áreas do litoral paulista. As temperaturas hoje oscilam entre a mínima de 16 e a máxima de 26 graus. O vento vai soprar moderado de sudoeste e o mar vai ficar calmo na maioria das praias da Baixada Santista. Muito mais sobre o tempo e muita informação da região, você sabe, hein? Você confere no meu portal de notícias, www.humbertoperina.news. Vai lá que eu tô te esperando. É isso aí. Uma ótima semana a todos.
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1: Faltando 10 minutos para as 8 horas. Atenção para o funcionamento dos serviços públicos nesta segunda-feira, dia do Jogo do Brasil na Copa. Em Santos e São Vicente, as prefeituras terão expediente reduzido com o encerramento do atendimento administrativo ao meio-dia. As unidades do pronto atendimento, hospitais, SAMU e demais serviços essenciais funcionam normalmente. Em Santos, as policlínicas, escolas e diversos equipamentos públicos fecham ao meio-dia. Já em Praia Grande, o expediente estará suspenso por causa do feriado municipal de São Pedro Apóstolo, com o retorno das atividades na terça-feira. Os serviços essenciais serão mantidos.
2: E a lista nacional oficial de espécies da fauna ameaçadas de extinção foi atualizada após novas avaliações realizadas pelo Instituto Chico Mendes de Conservação da Biodiversidade, o ICMBio. Ao todo, 180 espécies ou subespécies passaram a integrar a relação, entre elas a arara azul grande, o bugio preto e o tamanduaí. Por outro lado, 150 espécies foram retiradas da lista após reavaliação do estado de conservação. O novo documento reúne 790 espécies ou subespécies ameaçadas e 9 espécies oficialmente consideradas extintas. O levantamento contempla mamíferos, aves, répteis, anfíbios e invertebrados terrestres classificados em diferentes categorias de risco, como vulnerável, em perigo e criticamente em perigo.
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1: 8:00. Santos passa a fazer parte do programa Município Mais Seguro do Ministério da Justiça. Com a adesão, a Guarda Civil Municipal vai receber mais de R$1.100.000 em equipamentos para reforçar o trabalho de segurança na cidade. Entre os itens estão 254 armas de incapacitação neuromuscular, 510 sprays de pimenta, cartuchos, baterias, kits de manutenção e outros acessórios. A prefeitura afirma que a medida fortalece os investimentos na Guarda Civil Municipal e amplia a estrutura de segurança para a população.
2: O governo federal estuda aumentar o limite de faturamento do microempreendedor individual, o MEI. A proposta é elevar o teto dos atuais R$81.000 para um valor entre R$130.000 e R$140.000 por ano. Segundo o ministro do Planejamento e Orçamento, Bruno Moretti, o projeto deve ser enviado ao Congresso nos próximos dias. A mudança será gradual entre 2027 e 2028 e tem como objetivo repor a inflação acumulada desde 2018.
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0: Na saudade, Diana Ross, It's My Turn.
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0: Muito bem, vamos ao trânsito nas ruas e avenidas na cidade de Santos. Segundo o Waze, você que chega a Santos pela Anchieta e acessa Martins Fontes vai encontrar lentidão pelo caminho. O mesmo acontece na região da Praia, na divisa com José Menino, ali toda a extensão já chegando no canal 2 da Bernardino de Campos, também com trânsito lento devido ao alto fluxo de veículos. Lá no centro de Santos, na João Pessoa, trânsito complicado também nesta manhã. Outro ponto com o trânsito complicado é ali na Praça dos Andradas, também no centro da cidade. Você que está na Senador Pinheiro Machado, canal 1, próximo a Joaquim Távora, chegando na Rangel Pestana, também vai encontrar lentidão pelo caminho. Outro ponto com o trânsito complicado é a Carvalho de Mendonça, entre canal 2, chegando lá próximo da Campos Melo, também trânsito pesado nesta manhã de segunda. Outra complicação é próximo à praia, ali na região da primeiro quarteirão da praia com José Menino, na Carlos Gomes e também canal 1. Trânsito complicado nesta manhã de segunda.
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1: 8:20. A Prefeitura de Guarujá realizou na última semana uma ação especial de prevenção e diagnóstico de diabetes. A iniciativa aconteceu no ambulatório de referência de especialidades e realizou 663 atendimentos. Foram oferecidos exames, avaliações médicas, orientações nutricionais e atendimento multiprofissional. Parte dos pacientes saiu com medicação e cerca de 40% recebeu encaminhamento prioritário para exames e acompanhamento nas unidades básicas de saúde.
2: A vacina contra o vírus sincicial respiratório, oferecida pelo SUS para gestantes desde dezembro do ano passado, já apresenta resultados positivos. Os casos de síndrome respiratória aguda grave em bebês de até 6 meses caíram 16,6% em relação ao mesmo período do ano passado. Segundo a Fiocruz, esse foi o menor número de casos desde 2023. A vacina é aplicada a partir da 28ª semana de gestação e protege o bebê nos primeiros 6 meses de vida, período de maior risco para formas graves da bronquiolite.
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0: 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Aretha Franklin, George Michael, I Knew You Were Waiting For Me. Agora são 8h29.
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4: As informações das travessias litorâneas, de acordo com o Departamento Hidroviário, São Sebastião e Ilhabela tem 4 embarcações nesse momento, com 30 minutos de espera. Santos Guarujá, 15 minutos em Santos, Guarujá 25 minutos é o tempo estimado, com 7 embarcações em operação. Bertioga, Guarujá, 20 minutos em ambos os sentidos e 2 embarcações em operação. Travessia de pedestres Santos Vicente de Carvalho, 20 minutos de espera, com 2 embarcações no momento.
0: No sistema Anchieta Imigrantes, segundo a Ecovias, a Anchieta no sentido São Paulo, quilômetro 11 ao 10, trânsito lento devido ao alto fluxo de veículos. Ainda na Anchieta, só que no sentido litoral, o trânsito segue normal. Imigrantes, sentido capital ou litoral, trânsito está tranquilo. O esquema de operação é o 5x5. O rodízio no centro expandido de São Paulo hoje vale para placas final 1 e 2. Nas rodovias Cônego, Domênico Rangoni e Padre Manuel da Nóbrega, o trânsito segue normal.
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1: 8:40. A rodada da Copa do Mundo teve goleadas, empates e classificações importantes neste fim de semana. A Argentina venceu a Jordânia por 3-1 e garantiu vaga na próxima fase. Argélia e Áustria fizeram um jogo eletrizante e empataram em 3-3. A República Democrática do Congo derrotou o Uzbequistão por 3-1. Colômbia e Portugal ficaram no 0-0. Já a Croácia superou Gana por 2-1 e também segue viva na disputa pelo título mundial. Com o fim da fase de grupos, a Copa do Mundo de 2026 entrou neste domingo na fase de mata-mata. Um dos confrontos dos 16avos de final foi entre África do Sul e Canadá. O jogo terminou em 1-0 para o Canadá, garantindo vaga na próxima fase.
2: E hoje temos grandes confrontos pela Copa. O Brasil abre o dia enfrentando o Japão às 14h. A rodada ainda terá Alemanha e Paraguai às 17h, Holanda e Marrocos às 22h. É o início da nova fase eliminatória e quem vencer segue na disputa pelo título mundial. Brasil e Japão, qual é a sua expectativa para o jogo de hoje? É a nossa enquete desta segunda. O Brasil entra em campo procurando aí por uma próxima fase. E você, o que espera da seleção brasileira? O Brasil vence com tranquilidade. Qualidade avança, vai ser um jogo difícil, mas o Brasil passa ou o Japão pode surpreender e eliminar o Brasil. Participe da nossa enquete, mande sua opinião, @saudadefm.
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0: ano de 85, The Barge, Rhythm of the Night. São 8h54 agora, bom dia.
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0: Faltando 4 minutos para as 9 horas.
7: Temperatura na marca dos 20 graus.
0: Esses foram alguns dos principais destaques de hoje.
7: Brasil enfrenta o Japão e abre a fase de mata-mata na Copa do Mundo 2026.
0: Pesquisa testa pela primeira vez Michele Bolsonaro contra Lula na disputa presidencial de 2026.
7: A TESP confirma reajuste dos pedágios a partir de 1º de julho.
0: Santos receberá mais de 1,1 milhão em equipamentos para reforçar a Guarda Civil Municipal.
7: 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Logo mais às 17h tem a segunda edição do Conexão.
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0: O ano de 1977. Casey and the Sunshine Band. Keep it coming, love. Também curtimos aqui nossa programação Cleiton e Cledir, Nem Pensar. E Maroon 5 com Sunday Morning.
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0: Daft Punk, Pharrell Williams, Get Lucky. Também curtimos aqui na saudade Zé Ramalho, Admirável Gado Novo, de 1980.
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0: A Guarujá ganhou uma nova academia funcional ao ar livre em Vicente de Carvalho. O espaço foi inaugurado na Praça 14 Bis e conta com 10 equipamentos de aço inox voltados à prática de atividades físicas. A nova estrutura está aberta ao público e oferece opções para exercícios de força, alongamento e condicionamento físico. Além disso, o local terá aulas gratuitas com instrutores às segundas, quartas e sextas-feiras, nos períodos da manhã e da tarde. Depois de 6 corridas sem vencer, George Russell, ele voltou ao lugar mais alto do pódio na Fórmula 1. O piloto inglês, ele liderou praticamente toda a prova e venceu o Grande Prêmio da Áustria, mesmo sob pressão de Max Verstappen nas voltas finais. Com resultado, Russell retomou a vice-liderança do campeonato mundial, ultrapassando Lewis Hamilton. O italiano Andrea Kimi Antonelli, ele completou o pódio, enquanto o brasileiro Gabriel Bortoleto terminou a corrida na 11ª colocação.
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0: Saudade FM, eu amo essa rádio. Kiko Zambianchi, Primeiros Erros. Simple Red, The Right Thing. E Elton John, Can You Feel the Love Tonight?
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1: 10h33, bom dia.
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0: Michael Jackson, The Way You Make Me Feel. Também curtimos aqui na programação da Saudade, Biquíni Cavadão, Janaína.
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0: A Venezuela registrou mais um tremor de terra nesta segunda-feira, 5 dias após a série de terremotos que deixou cerca de 1.500 mortos no país. Segundo o Serviço Geológico dos Estados Unidos, o novo abalo teve magnitude 4,6 e foi registrado na região de Carabaleda, próxima à capital Caracas. Até o momento, as autoridades informaram que não houve novos danos relacionados a esse tremor. As equipes de resgate, elas seguem nas áreas atingidas em busca de sobreviventes. A ONU estima que cerca de 50 mil pessoas ainda estejam desaparecidas. Ninguém acertou as 6 dezenas da Mega Sena, do prêmio principal voltou a acumular. O sorteio do concurso 3.024 foi realizado no sábado e o próximo prêmio está estimado em 23 milhões de reais. As dezenas sorteadas foram 13, 39, 42, 44, 47 e 49. Neste domingo, aconteceu o 39º Campeonato Santista de Pedestrianismo, com a participação de 2 mil corredores na Orla de Santos. A primeira etapa, com largada e chegada no novo quebra-mar, teve um percurso de 10 quilômetros. Maurício Santana Evangelista e Luiz Madsen confirmaram o favoritismo e venceram a prova, liderando a corrida do início ao fim. O campeonato terá 5 etapas ao longo da temporada. São 10h59. Eu, Davi Rangel, volto amanhã, 7 da manhã. Cíntia Moran vai com você até 3 da tarde. Uma ótima segunda-feira para você. Obrigado pela sua audiência. Continue com a gente.
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2: 11:02, um lindo início de semana, você que sintoniza ZYM717, Saudade FM, em 99,7 MHz. Eu sou a Cintia Moran, tô de volta e fico até às 3. Na próxima hora nós vamos ouvir juntos.

0: da Saudade FM é feita com muito carinho pra você que adora reviver os bons tempos. Shake Stevens, You Drive Me Crazy e Cool and the Gang, cantou Joanna. Agora 11h29, bom dia.
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0: 11h54 na Saudade FM, a rádio que te faz recordar Everything But The Girl Missing e Ivan Lins. Somos todos iguais nesta noite.
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0: Na última sexta-feira, durante evento em Santos, Márcio França confirmou que será pré-candidato a vice-governador na chapa encabeçada por Fernando Haddad nas eleições de 2026. França afirmou que a escolha foi feita pela experiência e pelo conhecimento que tem do estado de São Paulo. A Alameda Armênio Mendes, no bairro Aparecida, foi interditada para o início de obras de reurbanização da via. O bloqueio acontece no trecho entre a Avenida Coronel Joaquim Montenegro, Canal 6, e a Rua Ricardo Pinto. A orientação é que os motoristas utilizem como rotas alternativas a Rua Piratininga e a Avenida Bartolomeu de Gusmão. O transporte coletivo também terá alterações no trajeto durante o período das obras.
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2: 11:57. 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

0: E é sempre muito mais gostoso almoçar ouvindo a Saudade FM. De 1971, Marvin Gaye, What's Going On. E de 88, curtimos Placa Luminosa mais uma vez. Meio-dia e 27 agora. 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

0: 182, It's Raining Man, The Weather Girls e Vanessa da Mata, Ai Ai Ai, faltando um minuto para uma da tarde.
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0: O Parque Tecnológico de Santos recebeu a quarta edição do Starbase Connect Day, evento voltado à inovação, empreendedorismo e tecnologia. A maratona de 30 horas reuniu startups, empresas, investidores, universidades, representantes do poder público e especialistas da Baixada Santista. A programação segue com o objetivo de estimular o desenvolvimento tecnológico e a geração de novos negócios na região. Um levantamento do Ministério do Trabalho mostra que 6,2 milhões de jovens brasileiros entre 14 e 24 anos estão fora da escola e do mercado de trabalho. A pesquisa também aponta que 13,9 milhões de jovens estão empregados, mas mais da metade permanece menos de um ano no mesmo trabalho. Segundo o Ministério, a prioridade é reinserir esses jovens na escola e ampliar as oportunidades de qualificação e

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0: mais às 14h, muita ansiedade, claro, todos nós, né? Mas enquanto isso, enquanto a hora do jogo não chega, você vai curtindo a programação da Saudade, que é a maior rádio flashback do Brasil. Fechamos a sequência com Rob Gibb, Like a Fool, e antes BJ Thomas, Long Ago Tomorrow. Uma boa tarde, 1h30 agora.
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0: Dirty Hounds Notes, Man Eater, nos 99,7 da saudade, antes Titãs, Epitáfio.
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0: As equipes brasileiras enviadas à Venezuela continuam mobilizadas nas buscas por sobreviventes dos terremotos. Cerca de 130 agentes atuam em conjunto com equipes internacionais nas áreas mais atingidas pela tragédia. A missão conta com bombeiros, cães, farejadores e técnicos da Anatel, que utilizam tecnologia para identificar sinais de celulares sob os escombros. O objetivo é localizar sobreviventes e ampliar as chances de resgate. O vereador de São Paulo, Senival Pereira de Moura, pediu afastamento do Partido dos Trabalhadores após ser preso na última quinta-feira. Segundo a Polícia Civil de São Paulo, ele é investigado por suspeita de participação em um esquema de lavagem de dinheiro ligado à facção criminosa, o PCC. O afastamento foi confirmado pelo Diretório Municipal do PT na capital paulista. As investigações sobre o caso continuam.
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2: Boa tarde, 2:01.
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0: Saudade, a rádio que te faz recordar. Rita Lee, agora só falta você, Sting, Fields of Gold.
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0: 2h27.
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0: Milli Vanilli Girl Knows True e Tim Maia gostava tanto de você, agora 2h53.
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0: A Quina de São João sorteou neste domingo um prêmio de 239 milhões de reais. O concurso número 7.151 foi realizado no Centro de Tradições Nordestinas em São Paulo. As dezenas sorteadas foram 19, 32, 50, 73 e 75. A Sabesp inaugurou novos postos de atendimento nas unidades do Poupa Tempo da Baixada Santista. Os novos pontos já estão em funcionamento nas cidades de Santos, Praia Grande, Guarujá e Mongaguá. Segundo a companhia, Cubatão também receberá uma unidade nos próximos 45 dias. A iniciativa tem como objetivo facilitar o acesso da população aos serviços presenciais da empresa em locais de grande movimento. Thiago Ferraz já chegou por aqui, assume a saudade a partir de agora. Eu tô de volta amanhã às 11. Lindo início de semana para você.
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2: Ótima tarde pra você, esta é a ZYM 717, 99,7 MHz. Esta é a Saudade FM. Muito prazer, eu sou o Thiago Ferraz com você a partir de agora. Vamos juntos até às 8 horas da noite. 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

0: 3h26 na saudade, excelente tarde pra você. Bruno Mars com Tracer, ainda Simon e Garfunkel com Mr. Robinson. Voltamos à década de 60 e Girassol com Cidade Negra. Agora 3h26, uma excelente tarde pra você. 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
0: 3h28.
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0: 4 e 1 na saudade, excelente tarde pra você, KC Sunshine Band com That's the Way I Like It. Ainda Marvin Gaye com Sexual Healing, voltamos a 83 e Kid Abelha Garotos. Essa é a Saudade FM, a cada bloco musical, aquela recordação, aquela volta no tempo.
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0: E a Coreia do Sul terá um novo comando técnico após a Copa do Mundo. Hong Myung-bo anunciou neste domingo que deixa o cargo de treinador da seleção nacional. A decisão foi tomada após a eliminação da equipe na fase de grupos do Mundial. Em sua despedida, o treinador pediu desculpas aos torcedores e agradeceu pelo apoio recebido durante o período em que esteve à frente da seleção. E um novo estudo realizado na Dinamarca indica que a semaglutida, princípio ativo do medicamento Wegovy, pode ajudar a reduzir o consumo de bebidas alcoólicas. O ensaio clínico envolveu 108 pessoas com excesso de peso e consumo elevado de álcool. Os resultados reforçam a hipótese de que o medicamento pode diminuir a vontade de beber, além de auxiliar no controle do peso. Os pesquisadores destacam, no entanto, que novos estudos ainda são necessários para confirmar esse efeito. Agora, 4 horas e 2 minutos e pela Copa do Mundo, o Brasil vira em cima do Japão. Restando alguns minutos para o término, Brasil 2, Japão 1. 4 e 2, boa tarde, mais informações sobre a Copa do Mundo daqui a pouco no Conexão Saudade, segunda edição.
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0: 4h34 na saudade, ótima tarde pra você, Kiko Zambianchi com Rolam as Pedras. Ainda Supertramp e America, a melhor sequência musical pra você na maior rádio flashback do Brasil. Ótima tarde, daqui a pouquinho às 5 tem Conexão Saudade, segunda edição pra você.
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1: 4:36.
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0: Na saudade, agora 5:05, excelente tarde pra você, Rock Set, Spend My Time, aqui nos 99,7.
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2: Está no ar mais uma edição do Conexão Saudade. Boa tarde para você que nos sintoniza. Eu sou Rogi Oliveira, ao meu lado Thiago Ferraz. Vamos aos destaques desta edição.
0: Brasil está nas oitavas da Copa do Mundo.
2: Travessia subaquática Santos Guarujá entra na etapa final e vai reforçar o abastecimento de mais de 450 mil pessoas.
0: Polícia Federal investiga ex-chefe de operações do Porto de Santos por suspeita de envolvimento em tráfico internacional de drogas.
2: Europa enfrenta onda de calor histórica com mais de 1.300 mortes e temperaturas recordes em diversos países.
0: Estas e outras informações a partir de agora no Conexão Saudade, segunda edição.
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0: 5:08, eleições 2026. Pesquisa divulgada pelo BTG Nexus nesta segunda-feira, 29 de junho, aponta empate técnico entre o presidente Luiz Inácio Lula da Silva, do PT, e o senador Flávio Bolsonaro, do PL, das intenções de voto para o segundo turno das eleições deste ano. O levantamento ouviu 2.009 pessoas entre os dias 26 e 28 de junho. A pesquisa tem nível de confiança de 95% e margem de erro de 2 pontos percentuais para mais ou para menos.
2: O estudo está registrado no Tribunal Superior Eleitoral sob o número BR-08521/2026. Lembrando que a Rádio Saudade divulga pesquisas e levantamentos produzidos por diferentes institutos e entidades, sempre com base em dados tornados públicos por meios oficiais de comunicação. Os resultados apresentados refletem as informações divulgadas pelos responsáveis por cada estudo.
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1: Na Saudade, 5:18.
2: E nesta terça-feira é o último dia da campanha de doação de sangue da Saudade, uma oportunidade para transformar um gesto simples em esperança para quem depende de transfusões para vencer doenças, enfrentar cirurgias ou se recuperar de acidentes. Para reforçar a importância dessa mobilização, às 10 da manhã, eu converso com Luana Baracho e Tatiana Garcia, analista e coordenadora técnica do Banco de Sangue da Santa Casa de Santos, que vão explicar quem pode doar, como funciona o processo e por que a doação de sangue é um ato capaz de salvar vidas todos os dias. Você pode participar da entrevista tirando suas dúvidas e, se puder, fazer parte dessa corrente de solidariedade. Doar sangue é um gesto de amor que faz toda a diferença. A entrevista acontece às 10 da manhã nas nossas plataformas digitais YouTube, Facebook e Instagram, e eu conto com você lá.
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5: 5:30 na Saudade, agora as informações do trânsito, de acordo com o Threads Ecovias Imigrantes, Anchieta, sentido São Paulo, trânsito congestionado nos quilômetros 31 ao 40 por operação comboio. Nos demais trechos, nesse momento, com as informações do Threads, com trânsito normal. Agora 5:31.
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7: As obras da travessia subaquática entre Santos e Guarujá entraram na etapa final. A Sabesp concluiu a instalação dos tubos da nova adutora, que terá capacidade para transportar até 500 litros de água tratada por segundo para o Guarujá. O investimento é de R$134.700.000 e deve reforçar o abastecimento de mais de 450 mil pessoas na Baixada Santista. A obra faz parte do novo pacote de investimentos da Sabesp para ampliar a segurança hídrica e universalizar o acesso à água, e ao esgotamento sanitário até 2029.
5: E a Polícia Federal investiga um ex-chefe de operações ligado ao Porto de Santos por suspeita de participação em um esquema de tráfico internacional de drogas. Segundo as investigações, a organização criminosa tentava enviar cerca de 500 quilos de cocaína para a Suíça, escondidos em contêineres embarcados pelo Porto de Santos. A PF aponta que o investigado teria se aproveitado do cargo que ocupava para facilitar a saída da carga ilícita. O cargo faz parte de uma investigação mais ampla sobre o uso do Porto de Santos como rota do tráfico internacional de drogas. As apurações continuam para identificar todos os envolvidos.
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1: 5h39.
2: Um terremoto de magnitude 5.5 atingiu a província de Sichuan, no sudoeste da China, na madrugada deste domingo. O abalo foi registrado à meia-noite 12, horário de Pequim, com epicentro no condado de Gaoxian, na cidade de Yibin. O tremor teve profundidade de cerca de 6 quilômetros e foi sentido também nos condados vizinhos e na cidade de Chengdu. As autoridades monitoram a situação e ainda avaliam possíveis danos.
1: E a onda de calor extremo continua avançando pela

0: Europa e já deixou mais de 1.300 mortes, segundo a Organização Mundial da Saúde. A OMS informa que cerca de 150 milhões de pessoas estão sob condições de calor extremo, o que tem sobrecarregado hospitais, redes elétricas e a infraestrutura de diversos países. Cientistas afirmam que este é o episódio de calor mais intenso já registrado no continente. A França superou os 40 graus em diversas regiões. A Alemanha bateu recorde com 41,5 graus. A República Tcheca, a Suíça e a Dinamarca também registraram as maiores temperaturas de suas histórias para o período.
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0: Tá saudade, 5h48, Quincy Jones.
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0: As informações agora das travessias litorâneas. De acordo com o site da CEMIL, Santos Guarujá, nesse momento, com 6 balsas e o tempo de espera é bem tranquilo, 15 minutos. Travessia Guarujá-Bertioga, uma balsa, tempo de espera de 40 minutos. Travessia de pedestres, Santos Vicente de Carvalho, 3 embarcações, tempo de espera de 12 minutos. No litoral norte, São Sebastião e Ilhabela, 3 balsas e o tempo de espera é de meia hora.
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2: 5h49.
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4: Boa tarde a todos. Segundo a meteorologia, teremos uma terça-feira de bom tempo, mas com céu parcialmente nublado durante o dia em várias áreas do litoral paulista. As temperaturas amanhã vão oscilar entre a mínima de 17 e a máxima de 26 graus. O vento vai soprar fraco de quadrante sul e o mar vai ficar calmo na maioria das praias da Baixada Santista. É isso aí, uma ótima semana a todos.
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1: Faltando agora 5 minutos para 6. Vamos falar aqui sobre Copa do Mundo. A rodada teve goleadas, empates e classificações importantes neste final de semana. A Argentina venceu a Jordânia por 3-1 e garantiu a vaga na próxima fase. Argélia e Áustria fizeram um jogo eletrizante e empataram em 3-3. A República Democrática do Congo derrotou o Uzbequistão por 3-1. Colômbia e Portugal ficaram no 0-0. Já a Croácia superou Gana por 2-1 e também segue viva na disputa pelo título mundial. Com o fim da fase de grupos, a Copa do Mundo de 2026 entrou nesse domingo na fase de mata-mata. Um dos confrontos dos 16 avos de final foi entre África do Sul e Canadá. O jogo que terminou em 1-0 para o Canadá.
2: E hoje tivemos outros grandes confrontos. Um deles, o principal pra gente, né, foi Brasil e Japão. Partida que terminou em 2-1 pra nossa seleção, que venceu o Japão de virada, num jogo que teve uma dose de sufoco, hein? Os japoneses saíram na frente no primeiro tempo após falha da defesa brasileira. Na etapa final, Casemiro empatou de cabeça e nos acréscimos, Gabriel Martinelli marcou o gol da virada após grande jogada de Rayan. O Brasil agora aguarda o vencedor do duelo entre Costa do Marfim e Noruega, que será disputado nesta terça. E para conhecer o adversário das oitavas, a próxima partida da seleção será no domingo, dia 5. A rodada de hoje tem ainda Alemanha e Paraguai, jogo que já está acontecendo nesse momento, 0-0, e Holanda e Marrocos às 10 da noite. É o início da fase eliminatória em que quem vencer segue na disputa pelo título mundial.
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1: A saudade agora 6:07.
2: Santos agora faz parte do programa Município Mais Seguro do Ministério da Justiça. Com a adesão, a Guarda Civil Municipal vai receber mais de R$1.100.000 em equipamentos para reforçar o trabalho de segurança na cidade. Entre os itens estão 254 armas de incapacitação neuromuscular, 510 sprays de pimenta, cartuchos, baterias, kits de manutenção e outros acessórios. A prefeitura afirma que a medida fortalece os investimentos na Guarda Civil Municipal e amplia a estrutura de segurança para a população.
1: E a tradicional festa da Tainha de Praia Grande está de volta e acontece entre os dias 3 e 26 de julho. Em sua 27ª edição, o evento será realizado no pavilhão de eventos Jair Rodrigues, no bairro Quietude. A expectativa é receber mais de 100 mil visitantes durante os finais de semana e também o feriado de 9 de julho. Além da famosa Tainha assada na brasa, a festa terá música ao vivo, espaço kids, diversas opções gastronômicas e ações beneficentes em prol de entidades sociais da cidade.
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0: Na saudade, agora 6h16.
1: E olha o cavalo paraguaio aí, hein? Quem diria, o Paraguai aprontando pra cima da Alemanha nas oitavas da Copa. Júlio Inciso balançou as redes e colocou os paraguaios na frente do placar. E vale aquela brincadeira. Dessa vez o cavalo paraguaio parece que não parou no meio do caminho, não. Pelo menos até agora. A Alemanha vai ter que correr atrás se quiser continuar viva no Mundial.
0: 6h17.
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0: Agora as informações do trânsito local para você, ouvinte da Saudade FM, às 6h17. De acordo com o Waze, algumas vias em Santos com trânsito bem carregados nesse final de dia, né? De acordo com o Waze, Rua Joaquim Távora, a partir da Senador Feijó, em direção ao Canal 2, com um trânsito intenso neste momento. Avenida Senador Feijó também é ali próximo, entre o Canal 3 e ali Afonso Pena, também com um trânsito intenso. E apenas um próximo trecho aqui, para você que sai da cidade, Avenida Martins Fontes, nesse momento, com um trânsito carregado, para você também que ouve a saudade. 6h17, uma excelente noite para você.
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1: Na saudade, agora 6h29.
2: A Quina de São João sorteou neste domingo um prêmio de 239 milhões de reais. O concurso número 7051 foi realizado no Centro de Tradições Nordestinas em São Paulo. As dezenas sorteadas foram 19, 32, 50, 73 e 75.
1: E num outro sorteio, o da Mega Sena, ninguém acertou as 6 dezenas e o prêmio principal voltou a acumular. Sorteio do concurso 3.024 foi realizado no sábado e o próximo prêmio está estimado em 23 milhões de reais. As dezenas sorteadas foram 13, 39, 42, 44, 47 e 49.
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0: 6h37, na saudade, Michael Jackson e Paul McCartney.
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0: As informações das travessias litorâneas, mais uma vez para você ouvinte do Conexão Saudade. De acordo com o site do SEDACEMIL, Santos Guarujá com 7 balsas no momento e, por enquanto, tudo tranquilo. Tempo de espera é de 15 minutos. Travessia Guarujá Bertioga, uma balsa, tempo de espera de 40 minutos. Travessia de pedestres Santos Vicente de Carvalho, 3 embarcações, tempo de espera de 12 minutos. No litoral norte, São Sebastião e Ilhabela, 3 balsas e o tempo de espera é de meia hora. 6h37 agora as estradas. De acordo com o Threads, Ecovias Imigrantes, neste momento, continua a mesma situação. Anchieta, sentido São Paulo, trânsito congestionado dos quilômetros 30 ao 40 por operação comboio. Nos demais trechos, no momento, trânsito normal. 6h38.
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0: 6h39.
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1: A saudade, 6h47.
2: Olhe para o céu essa noite. Os brasileiros poderão observar a chamada Lua de Morango, nome dado à lua cheia de junho em uma tradição indígena na América do Norte. O fenômeno não significa que a lua fique realmente rosa ou vermelha. Em alguns momentos, próximo ao horizonte, ela pode apresentar tons alaranjados ou avermelhados por causa da atmosfera. A dica é procurar um local com boa visibilidade para apreciar o espetáculo.
1: E a Receita Federal começa a emitir a partir de julho CNPJs em um novo formato com letras e números. A mudança tem como objetivo ampliar a quantidade de combinações disponíveis, já que o modelo atual apenas numérico está próximo do limite. Quem já tem CNPJ não precisa fazer nenhuma alteração. A novidade será adotada gradualmente apenas para novas inscrições, como empresas, filiais, produtores rurais, condomínios e profissionais liberais. A Receita orienta empresas, contadores e desenvolvedores a atualizarem os seus sistemas para aceitar o novo padrão alfanumérico e evitar problemas em notas fiscais e obrigações tributárias.
2: Bom, hoje você sabe, foi dia de enquete aqui no Conexão Saudade, Brasil e Japão. A gente perguntou qual seria a sua expectativa para o jogo. O Brasil entrou em campo diante do Japão, virou, né? 2-1 e está na próxima fase da Copa. E aí a gente perguntou o que, que você esperava da seleção no jogo de hoje. Se o Brasil venceria com tranquilidade, se seria um jogo difícil, mas o Brasil passaria para a próxima fase, ou se o Japão poderia surpreender e eliminar o Brasil. 19% disseram o Brasil vence com tranquilidade. 67% disseram que o jogo seria difícil, mas o Brasil passaria. E 14% responderam que o Japão poderia surpreender e eliminar o Brasil. Ainda bem que não aconteceu isso, né? Então você pode participar da próxima enquete na próxima segunda-feira. Sempre às segundas a gente traz um tema para que você participe e para que a gente conheça um pouquinho mais das suas opiniões no @saudadefm. Obrigada.
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0: Na saudade, faltando agora 2 minutos para 7, Ciel.
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6: 7:01, ótima noite para você. Temperatura na casa dos 18 graus.
7: Estes foram alguns destaques desta edição.
6: Brasil vence o Japão de virada e se classifica para as oitavas de final da Copa do Mundo.
7: Travessia Subaquática Santos Guarujá entra na etapa final e vai reforçar o abastecimento de mais de 450 mil pessoas.
6: Polícia Federal investiga ex-chefe de operações do Porto de Santos por suspeita de envolvimento com tráfico internacional de drogas.
7: Europa enfrenta onda de calor histórica com mais de 1.300 mortes e temperaturas recordes em diversos países.
6: E assim a gente chega ao fim de mais um Conexão Saudade.
7: Continue com a nossa programação e fique ligado em nosso site para estas e outras informações.
6: Nova edição amanhã às 7 horas da manhã.
7: Uma excelente noite para você e até lá.
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0: Na saudade, 7h32. Ótima noite pra você. Eagles com Hotel Califórnia. Voltamos a 77. Mil e uma noites de amor com Pepeu Gomes, na maior rádio flashback do Brasil. Ótima noite pra você.
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0: 8 em ponto na saudade. Ótima noite pra você, Flores em Você. Com Ira, voltamos a 1987. Ainda é Pretenders, fechando a sequência aqui na saudade. Eu, Thiago Ferraz, fico por aqui e volto amanhã às 3 da tarde. Depois do intervalo, na sequência, tem Adriana Lima. Pra você, uma excelente noite.
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9: Uma excelente noite para você, 8 horas e 1 minuto. 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Eu sou Adriana Lima, sua companhia até meia-noite. Agradeço por você estar comigo na Saudade, ouvindo Simple Red, The Air That I Breathe.

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RPM com Olhar 43, Brian Ferry, Slave to Love e ainda Brad com If, clássico da década de 70, na maior rádio flashback de todo o Brasil. 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

0: Tina de Luca, Tolentino Filgueiras 80.
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0: Manette Work com Overkill, clássico da década de 80, que você recorda aqui na Saudade FM. Também Paulinho da Viola com Pecado Capital, tema da novela da década de 70. Ouvimos também juntinhos Maroon 5 com This Love. Logo após o intervalo, tem a veiculação obrigatória da Voz do Brasil. Às 22 horas eu volto aqui no seu dial com a nossa programação musical. As músicas continuam a partir de agora lá no nosso site. Ouça acessando saudadefm.com.br. Se você preferir, baixe o nosso aplicativo oficial, ele é gratuito. Você pode ouvir também através da Alexa as canções a partir de agora, da Apple TV, da sua Smart TV e também do satélite de TV digital. Eu volto já já. 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